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3: 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Ora então, muito bom dia, são agora 11 horas, eu sou o Bom Vasco, tenho um ótimo domingo, claro, e bom fim de semana, continuação de um bom fim de semana. Temos música a condizer já daqui a pouco com a SOS Band, Weekend Girl, mas primeiro, a Kiss, to Build a Dream On, Rod Stewart.

Blues in the Night, Louis Armstrong. E então, muito bom dia. Ora, fica a saber que este domingo, 6 de setembro, é dia de ler um livro, dia do gelado de café e dia de lutar contra a preguiça. Ora, os dois primeiros parecem-me excelentes sugestões para um domingo tranquilo. Já o terceiro, confesso que vou chegar em desvantagem. Porquê? Porque depois da semana que tive, a preguiça conhece-me tão bem, que vai ser difícil perder esta batalha. Olhe, tenho então um ótimo domingo e aproveito bem o que resta do fim de semana. Para já temos para ouvir Tosca e Lenin, logo depois Calvin Richardson.

0: triste aqui na voz de Luísa Sons. É verdade, a Feira do Livro do Porto regressou aos jardins do Palácio de Cristal. Hoje ainda a pode visitar. Estão por lá dezenas de editoras, livreiros e alfarrabistas, além de poder assistir a conversas com escritores, apresentações de livros, concertos, recitais de poesia e atividades para todas as idades. Tem entrada livre esta Feira do Livro do Porto e voltou a transformar um dos espaços mais bonitos da Invicta num ponto de encontro para todos os amantes da leitura. Por isso, fica aí a sugestão para hoje, hoje mesmo, que é o último dia desta Feira do Livro do Porto, e tem por lá o encontro marcado com os seus livros, mas também com os seus autores favoritos. É uma sugestão Smooth FM, mas já sabe, temos outras em smoothfm.pt. Quanto à música, não tarda nada, vou trazer-lhe Lolita Hathaway, primeiro Diana Krall.
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Down in My Own Tears, Ray Charles. 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A caminho do meio-dia, temos para já Dennis King, Our Love Is Here To Stay.

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4: 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Ora, já olhou para o relógio? Passa um bocadinho do meio-dia, como tal, a partir de agora. Olhe, muito boa tarde, eu sou o João Vaz. Só chegou agora. Seja bem-vindo e venha daí. Não tarda nada de olho a ouvir. Kátia Gonçalves, também Glenn Jones, mas para já temos a soul clássica assim. Mary Wells, My Baby Just Cares For Me.

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Ella Fitzgerald com Louis Jordan na Smooth FM. Ora, este é um domingo com o céu pouco nublado ao limpo. Vamos ter períodos de maior nubosidade no litoral norte e centro. E quanto à temperatura, vamos continuar com muito calor. 24 graus é a máxima para o Porto, mais fresco a norte. Depois 30 para Coimbra, 33 para Lisboa e também para Faro. Ora, esteja onde estiver, vá para onde for, que seja com a Smooth FM. E continuação de um bom fim de semana. Para já temos para ouvir Sting, Shape of My Heart, depois os Temptations.

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0: Mário Duane, Peter Cincotti. E então, muito boa tarde. Ora, se por acaso está na estrada e fica a saber que nós no rádio não temos informações de trânsito, mas elas estão sempre disponíveis, quer no nosso site, onde são atualizadas ao minuto em segundofm.pt, quer através da linha verde. Sim, funciona ao fim de semana, é o 820-2010 e claro, está disponível até às 8 da tarde, barra noite, como muito bem entender. E então, olhe, boa viagem e tenha um excelente domingo. Venha daí, já daqui a pouco dou-lhe a ouvir o Silk Sonic, o grupo formado por Bruno Mars e Anderson .Paak, com Leave the Door Open.
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Brazilian Jazz Festival, que saiu do Rio de Janeiro e instalou-se então este fim de semana no Palafita, em Cascais, um sítio absolutamente extraordinário, com uma vista sobre o mar única. O festival conta com dois palcos, um dedicado à bossa nova, ao MPB, ao samba e ao eletrónico, em diálogo com o jazz, e outro com workshops, mentoria e formação musical. E tem também quatro zonas diversificadas, onde pode conviver, comprar merchandising, tirar fotografias numa photo wall e muito mais. Deixe-me dizer, eu ontem passei por lá e o festival está extraordinário. A entrada, ainda por cima, é gratuita, por isso aproveite este último dia do Brazilian Jazz Festival. Mais pormenores no nosso site, assim como outras sugestões já para os próximos dias em smoothfm.pt. E a caminho da uma temos Unforgettable, George Benson com Wynton Marsalis.

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1: Passa um bocadinho da uma hora, eu sou os Bonfaz. Deixe-me dizer que é por aqui que encontra a banda sonora perfeita para este almoço de domingo. Não tarda nada, Nora Jones, Carry On, também Mateus Aleluia Filho, Michael Bublé e para já temos a melhor parte. É como quem diz, the best part. Daniel César, Ender e Bonfaz.

Kick Out of You, Michael Bublé, e muito boa tarde. Ora, Lote 19, Felicidade por Metro Quadrado, é uma peça que está em cena no Teatro Variedades em Lisboa e vai estar por lá até dia 13. Ora, este espetáculo explora os traços urbanos e as fragilidades da habitação entre realismo e fábula e convida-nos a olhar para os espaços comuns como lugares de memória e afeto. No elenco estão nomes como André Nunes, Ângelo Torres e ainda Paula Neves, entre outros. É uma sugestão Smooth FM. Temos mais informações, assim como outras sugestões, em smoothfm.pt. Passe por lá e tenha um ótimo domingo. Para já temos para ouvir Fragile, aqui por Francesco Digilio.

0: I Only Want To Be With You, Shel Billin. Que belíssima canção esta. E já sabe, é por aqui que estão as músicas que inspiram a sua vida, e eu tenho muito para lhe dar a ouvir já daqui a pouco. Webster Lewis, também Natalie Cole. Primeiro, Stranded. Vem por aí, Van Morrison.
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You Still Don't Know Me, Carmen Cuesta na Smooth FM. 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Para já, Only You, temos para ouvir os Platters e vamos já a caminho das duas. Oh.

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6: Olá, muito boa tarde, muito obrigado por estar connosco. Eu sou o João Vaz, continuação de um excelente domingo, obviamente. Bom fim de semana, se for o caso, bom almoço. Olhe, para já temos para ouvir Sweet Love, Papik, aqui com a belíssima voz de Sarah Jane Morris. Depois...

My Eyes Adores You, Harrison Craig, nesta tarde de domingo, dia com o céu pouco nublado ao limpo, talvez com períodos de maior nubosidade no litoral norte e centro, mas mesmo assim com muito calor, especialmente no centro e também no sul. No norte vai estar um pouco mais fresco, 24 graus máxima para o Porto, 30 para Coimbra, 33 para Lisboa e também para Faro. Venha daí, já daqui a pouco dou-lhe a ouvir I Apologize, a belíssima voz de Anita Baker, mas para já Daphne Rubini com os Black Gardenia neste Whiskey Scented Kisses.

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0: Baby, I Love You, a Soul Clássica aqui na Smooth FM, através da voz de Irma Franklin. E se quer viver uma noite de pura loucura, então não pode mesmo perder esta peça de teatro. Classificada como um policial em forma de comédia, Pura Loucura é um espetáculo que vai estar em cena no Teatro Maria Matos, já a partir da próxima quarta-feira, dia 9. A história envolve um salão de cabeleireiro, onde subitamente acontece um crime. O elenco conta com a ajuda do público para a empolgante investigação, com muito suspense e gargalhadas até ao último momento. Esta é uma sugestão Smooth FM, mas temos muitas outras no nosso site, em smoothfm.pt. Quanto à música, temos para ouvir já a seguir Your Song, sim, esse original de Elton John, mas aqui na voz de Alexander O'Neill.
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Feel Like Making Love, Cherry Pickers. E esta é mesmo uma das minhas últimas de hoje. Sou o João Vaz, desejo-lhe a continuação de um ótimo fim de semana. Aproveite bem o que resta deste domingo. E olhe, depois das três vai ficar em muito boa companhia com a Sofia Moraes. Eu estou de regresso amanhã, depois das sete da manhã. Conto consigo desse lado. Antes de ir, deixo-lhe a ideia na Kroll, Almost Like Being In Love.

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1: Boa tarde e bom domingo. Sou a Sofia Moraes, faço-lhe companhia na Smooth FM até às 8. Agora trago-lhe Michael Jackson e Syd Garrett. I just can't stop loving you.

Alto Sono com John Pizzarelli. Bom domingo com a Smooth FM. Hoje um dia de calor também. Máximas que foram já atingidas: 33 para Faro, 36 para Lisboa, Évora 40, Santarém 38, 30 para o Porto e 34 para Coimbra. Jack Wilson na Smooth FM. Logo depois trago-lhe Relaunch.

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0: Elvis Presley, Are You Lonesome Tonight? Boa tarde de domingo, Carolina Slesiak para ouvir dentro de instantes na Smooth FM.
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Ernie Smith na Smooth FM. Boa tarde, bom domingo, estamos a caminho das 4. Já estreou a peça Lote 19, Felicidade por Metro Quadrado. Está no Teatro Variedades, em Lisboa. Este espetáculo explora os traços urbanos e as fragilidades da habitação. Uma peça entre realismo e fábula que nos convida a olhar para os espaços comuns como lugares de memória e afeto. Nesta peça pode contar com André Nunes, Ângelo Torres e Paula Neves, entre muitos outros atores. Lote 19, Felicidade por Metro Quadrado, está, como disse, no Teatro Variedades em Lisboa, até ao próximo dia 13 deste mês de setembro. Coltrane Quartet na Smooth FM agora. Ain't Nobody. Depois, John Hyatt. E depois ainda, Rod Stewart com Elton John.

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3: Boa tarde, espero que esteja a ter um ótimo domingo. Sou a Sofia Moraes, faço-lhe companhia na Smooth FM até às 8. Agora trago-lhe Marvin Gaye com Kim Weston. 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

Boys to Men, bom fim de semana, sou a Sofia Moraes e quero agora falar-lhe no próximo fim de semana. É 11, sexta-feira, e 13, domingo, vai acontecer mais uma edição do Festival Jazz em Monserrate, com o apoio da Smooth FM, e mais uma edição deste festival que acontece no Parque de Monserrate. Este ano o tema é Outros Tempos e falo-lhe agora do terceiro dia e último deste festival, aquilo que vai poder ver no dia 13, domingo. Um dia que começa com a subida ao palco do guitarrista brasileiro Matheus Saldanha para apresentar o seu projeto Troubles. Depois é a vez de João Barradas Trio. Tem um convidado especial, o guitarrista norte-americano Jonathan Kreisberg, uma grande figura do jazz internacional da atualidade. Mas nos outros dias, portanto dia 11 e 12, há também muito para ver, como por exemplo os concertos de Daniel Bernardes, Rita Maria e Angélica Salvi e Becca Stevens. 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Boa tarde, agora com Carol Dubock e Hubert Laws. Raindrops keep falling on my head.

0: Fix You. Os Coldplay por Kerry Kirkland. Bom fim de semana.
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Nana e na Smooth FM, boa tarde, estamos a caminho das 5. Se nesta tarde de domingo anda pela estrada, a nossa linha verde está disponível. Pode ligar 820-2010 e atualizar ou partilhar informações sobre o estado do trânsito. E se vai na estrada, então boa viagem. Agora com Aretha Franklin, Until You Come Back to Me.

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0: James Brown, Try Me na Smooth FM. Tenham um ótimo fim de semana. Sexta-feira aconteceu mais uma edição do Show Me the Money. Em jogo estavam 30 mil euros em cartão. Quer ouvir o que aconteceu?
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3: As palavras da felicidade. Festa! Fazer a festa comigo, pode ser?
2: Pode ser, pode.
3: Então vá, em 3, 2, 1, festa!
2: Força!
3: Gritou força, não foi? Também pode ser. Como é que se chama?
2: Luís Soares.
3: Oh Luís, onde é que nos está a ouvir?
2: De Setúbal.
3: Em Setúbal. E quantas mensagens é que enviou ao longo da semana?
2: Mandei duas.
3: Ai que bom, que sorte, parabéns, acabou de ganhar 30 mil euros.
2: Obrigado.
3: É muito dinheiro. Está aí com quem?
2: Obrigada. Estou com o meu neto.
3: Olha, este dinheiro vai dar muito jeito para quê? Para uma casa?
2: Vou fazer uma viagem visita, que este ano não tive férias.
3: E onde é que vai? Diga lá.
2: Olha, já sei, ainda vou ver, mas tenho que passar férias ainda até o fim do ano.
3: Quantos anos é que tem o seu neto? Como é que ele...
2: Cinco?
3: Eu posso falar com ele?
2: Pode.
3: Como é que ele se chama?
2: É Rafael.
3: Oh, Rafael.
2: Não está a falar com a senhora.
3: Olá, Rafael, estás bom?
4: Sim.
3: Diz lá, show me the money.
4: Show me.
3: Podes pedir ao avô um bocadinho desse dinheiro que ele acabou de ganhar?
2: Eu todos os dias levo-me uma parte. Eu como todos os dias uma parte.
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0: 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Agora, tarde de domingo com Stacey Kent na Smooth FM.
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0: cantora e pianista brasileira Helena Elias. Boa tarde de domingo.
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Ivan Lins com Wanda de Sá. Boa tarde, tenham um bom domingo, estamos a caminho das 6. Amanhã, segunda-feira, segundo a previsão, vamos ter um dia de céu pouco nublado ou limpo, embora com um pouco mais de nuvens durante a parte da manhã no litoral norte e centro. Para a tarde, também algum vento. E quanto às máximas, amanhã, Porto deve chegar aos 25, Lisboa aos 32, Santarém e Faro aos 34, Coimbra espera 30 de máxima e Évora 39. Na Smooth FM, Randy Crawford, Captain of Her Heart.

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4: Bom final de tarde de domingo com a Smooth FM, agora também com Vesta Williams. Could it be I'm falling in love? Sou a Sofia Moraes e estou consigo até às 8.

Jam Altamore. Bom final de tarde, domingo, dia 6 de setembro. É o último dia da Feira do Livro do Porto, mas ainda pode aproveitar, se estiver próximo, até às 9 horas. É então o último dia desta edição da Feira do Livro do Porto, que está nos jardins do Palácio de Cristal, hoje até às 9 da noite. Agora, Ray Charles, It Had to Be You, na Smooth FM.

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0: Eric Gadd na Smooth FM. Tenha um bom domingo. Daqui a pouco, Ella Fitzgerald.
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Isley Brothers, Don't Say Goodnight. Bom final de tarde de domingo. 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Amanda Brecker na Smooth FM. Fly.

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boa tarde, espero que esteja a correr bem o seu domingo com a Smooth FM, agora também com Nils Landgren e Ira Sands, Young at Heart. Bem-vindo.

Beverly Craven. Bom final de tarde de domingo. Quero agora trazer-lhe uma proposta. É uma peça de teatro que estreia já no próximo dia 9. Chama-se Pura Loucura. E se quer viver uma noite de pura loucura, tem então de ver esta peça, uma comédia que está no Teatro Maria Matos a partir do próximo dia 9. Uma história que envolve um salão de cabeleireiro onde subitamente acontece um crime. Muito suspense e gargalhadas do início ao fim. Mais pormenores em smoothfm.pt. Pura Loucura em Lisboa, no Teatro Maria Matos, a partir do próximo dia 9 de setembro. Talisha Carrer na Smooth FM. All About That Bass. Boa tarde.

0: What's Going On de Marvin Gaye por Michael McDonald. Tenha a continuação de um ótimo domingo com a Smooth FM, daqui a pouco ao som de Steve Tyrell e também de Corinne Bailey Ray.
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canção de Caetano Veloso por Brazilian Love Affair Project. E estamos a caminho das 8, eu sou a Sofia Moraes e estou de regresso amanhã, segunda-feira, depois das 5 da tarde. Trago-lhe ainda John Mayer, Dionne Warwick e Barbara Mason com este Me and Mrs. Jones. Boa tarde.

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